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1: Oh, ventura minha, como eu te amo, babazinha.
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tinha suspirado. Tinha beijado o papel devotamente. Era a primeira vez que lhe escreviam aquelas sentimentalidades. E o seu orgulho dilatava-se ao calor amoroso que saía delas, como um corpo ressequido que se estira num banho tépido. Sentia um acréscimo de estima por si mesma e parecia-lhe que entrava enfim numa existência superiormente interessante, onde cada hora tinha o seu encanto diferente, cada passo conduzia a um êxtase e a alma se cobria.

vários artistas portugueses, como por exemplo os Anjos, o Sheila, Milênio e os HH, no coração da cidade. E vamos dar continuidade musicalmente com os Polo Norte e com o tema Vou Para Longe.

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agora vou pôr o tema. Olá, bom dia. Feliz terça-feira para todos que estão com o vidinho à escuta do Rádio Cantinho da Madeira, espalhado pelos quatro cantos do mundo. Agora vamos ficar com o próximo tema. Estou perdida sem ti, é verdade, sem os nossos ouvintes eu fico perdida. Então fica aqui o próximo tema para todos os ouvintes da Rádio Cantinho da Madeira, com um bom dia de terça-feira e feliz resto de semana.

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1: Bom dia a todos os amigos e amigas e família desta nossa linda Rádio Cantinho da Madeira. Um bom dia e uma feliz terça-feira.

Vou começar a cumprimentar os amigos que já fizeram a saber que estão na minha companhia. Vou cumprimentar a minha mãe Fernanda Gomes, a minha maninha Helena, o meu cunhado João Freitas, a minha maninha Zita e a minha maninha Maria José. Cumprimentar as minhas primas Inês Freitas, Maria Freitas e Lúcia Freitas. Cumprimentar o meu amigo Rogério Jardim, Nelo Jardim, o nosso amigo Nuno Franco, Duarte Araújo, Duarte Pancadinhas, João Pestana, João Ferreira Ferreira, José Manuel Carmo, Paula, a nossa amiguinha Paula Muniz, Ricardo Jardim. Um bom dia para todos. Espero que esteja tudo bem consigo ou com vocês. E uma feliz terça-feira, dia 11/8/2026. E agora vão buscar as galinhas da minha vizinha.

0: Aroca, Luís Martins.
1: Dora, um bom dia da minha amiga Sónia Rodrigues. Um bom dia, espero que esteja tudo bem consigo. Agora vou ao encontro do nosso amigo Duarte Araújo. Ele mandou uma mensagem, mas não está em boas condições porque ele tem a máquina a trabalhar. Mas vou pôr para vocês ouvirem.
2: Bom dia, meninas Isabel Mendonça. Está tudo bem consigo, a familhinha nesse lado? Aqui está tudo a andar, com calor, agora vamos para este lado. Mas por enquanto não está muito real. Se eu trabalhar meio levezinho, 20 anos, não está mal. Então ali uma coisa da machina, este temos aqui. Não há bem um arzinho de fresco, está com um arzinho ainda, está com um arzinho, não está mal. Se eu fizer a música para os nossos debilitados todos, se a favor, para a nossa Maria Freitas, pessoalmente, está tudo bem para ela, e para tudo que está debilitado, é para todos. E a segunda música pode ser aí para os nossos amigos todos, o nosso grupo e tudo que está nas contas da FCM. A primeira música pode ser aí, quem voltou para casa do Mir Freitas. E a segunda pode ser aí, a Madeira Linda do Mir Freitas, pode ser duas.
1: Muito obrigado, Duarte Araújo. Espero que bem esteja tudo bem consigo e a sua família. Obrigado pela sua participação. E então ficamos com os dois temas da parte do Duarte Araújo. O Mário Freitas quer voltar para casa. E o outro também é do Mário Freitas, Madeira e Lenda. É verdade, a Madeira é bastante linda.

Um bom dia vai para o nosso amigo João Faria. Um bom dia para si. Espero que esteja tudo bem. E então agora vamos ficar com outra canção, Chiquinho.

Foi o encontro do nosso amigo Nuno Franco, que já está a trabalhar, é um bom trabalho para si e espero que esteja tudo bem consigo. E eu queria dedicar dois temas para todos os ouvintes da Rádio Cantinho da Madeira, mas também para a leitura de

serviço. Muito obrigado, Duarte. Muito obrigado, Nuno Franco. E aqui vai os dois temas. O primeiro é Bon Jovi, Bed of Roses. E a segunda, Maria Lisboa, Tenho Fé em Deus, da parte do Nuno Franco.

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1: O dia vai para a Madeira do Peixe, para o Sr. Avelino e a Sra. Fátima. Que seja tudo bem consigo. Agora vou ao encontro do nosso amigo Manuel Santos Santos, que ele quer ouvir Jorge Ferreira com o tema Canadá, tu és meu bem para todos, daqui de França, Conselho de Pavaua de Varzim. Muito obrigado pela sua participação, Manuel Santos Santos. Aqui está o seu tema.

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1: Olá, amigas. Amigos da página do Cantinho da Madeira. Eu não consigo ver quem todos estão lá porque só tenho o Messenger, não consigo o Facebook. Portanto, podiam dar um lá ou pôr o dedo no ar, que depois já sei quem está e digo um bom dia a vocês todos. Agora vou ao encontro do nosso amigo Duarte. Pecadinhas, um bom dia para si e espero que esteja tudo bem.
2: Bom dia, Isabel Mendonça. Fala aqui um galetinhas, um pancadinha. Então, uma feliz terça-feira para si e para este lado, uma boa semana. Então, um tema para a nossa Maria Freitas e Mulherzinhas, na Lu Rocha e para aquelas pessoas que estão todas doentinhas. É seguir um tema para o mundo da gaivotas, com o corpo tem agora andam umas galetinhas, das sardinhas e o soro, está tudo baralhado com os de calor. O gosto anda umas galhotas, está mais de do soro, a mãe das sardinhas, que está muito mal, um dia de calor. E o mesmo que é parabéns para a minha prima, que é Luz Gabeira, tem meu cunhado, está no Messário, e mais duas amigas, estão no Messário, acho que é uma Maria e outra Lúcia. Estão todos na Messário, e para aquelas pessoas que estão tendo na Messário Jesus. Beijinho, vamos cá neste lado, estou feliz. Fala aqui, homem, quando tem um pancadinho, homem da netinha, da sardinha.
1: Olá, Duarte, pecadinhas, muitos parabéns para as tuas prima e as tuas amigas. E então vamos ficar com quando Jesus estendeu a mão para todos os deputados e depois mostra Mauro, parabéns, parabéns para todos o que o Duarte Pestrelo disse.

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1: O encontro da nossa amiga Sónia Rodrigues, que ela gostaria de ouvir o Fado e o Canto para Não Chorar, de Francisco Stoffel. E o segundo tema é para todos os ouvintes e locutores da Rádio Cantinho da Madeira. E o tema é de Frei Germano da Câmara, A Rosa Dessa Verdade, da parte da Sónia Rodrigues, para todos vós.

próximo tema é o oferecido da minha maninha Maria José para todos os ouvintes da Rádio Cantinho da Madeira, mas também para a sua família e amigos. E então vamos buscar Sou Teimosa, Índia Broda e Gostosa.

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1: Bom dia de terça-feira vai para a nossa amiga São Vieira e também o seu esposo Daniel Vieira Vieira e também para a Graciela Freitas, o nosso amigo Camacheiro de Boston e a sua companheira Lucinda e também para Maria Conceição Franco Pereira. Um bom dia a todos vós, espero que esteja tudo bem e que seja sempre feliz. Agora, vamos ficar com o tema que é da Paula Muniz para todos os ouvintes da Rádio Cantinho da Madeira. E o tema é Amanhã de Manhã, Paula Muniz.

0: próximo tema eu vou oferecer a todos os ouvintes da Rádio da Madeira, mas principalmente os imigrantes. E então vamos ficar com o Daniel Fernandes. Assim é uma vida de imigrante para todos os ouvintes e imigrantes desta linda Rádio Quintinho da Madeira.
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ao encontro da minha mãe, que ela quer dedicar o próximo tema a todos os debilitados com as rápidas melhoras, que é Emily Jesus, e quero falar contigo, e depois para toda a sua família, amigos e ouvintes da Rádio Cantinho da Madeira, ficamos com a canção Rosa Amarela, oferecida pela minha mãe Fernanda Gomes, com muitos beijinhos dela para todos vós.

Agora vou ao encontro da minha maninha Lena de Freitas, que ela quer dedicar a todos os amigos e ouvintes da nossa Rádio Cantinho da Madeira, Jorge Amado, Oi Pato Pé, e o segundo também, do Amado Batista, Amore, Amore, para o seu marido, João Freitas, pelas melhores. As rápidas melhoras, com um beijinho dela e uma continuação de um dia feliz de terça-feira. Então, vai ser dos temas da parte da Lene. O primeiro da Lene de João Freitas e o segundo é da Lene para o seu esposo, João Freitas.

encontrei à casa da minha prima, Inês de Freitas, que ela quer dedicar o próximo tema à lenha. E João de Freitas, que são os seus cunhados, e também o seu sobrinho, David, e namorada. E então ela queria ouvir o tema e oferecer a eles, e também a todos os ouvintes da Rádio Cantinho da Madeira, Alvo Florença, Botafogo no Terreiro, da parte da Inês de Freitas, para os seus cunhados, João e Lina de Freitas, e David e namorada, e também a todos os ouvintes.

bom dia vai para a nossa amiguinha Fátima de Paris e também para o nosso amigo e colega que faz o seu programa ao sábado, Os Fados, o Emanuel Santos. Um bom dia para si e uma feliz terça-feira. E então agora vamos ficar com a exploradora touca neste dia de sol. É verdade, meus amigos, aqui está bastante sol. E então, para todos vocês que estão à escuta do Rádio Cantinho da Madeira, fica este tema da porta da locutora de serviço.

O próximo tema eu vou oferecer a todos os debilitados, principalmente a Maria de Freitas, pelas rápidas melhoras, o Nelly Rocha, meu cunhado João Freitas, e todos estão debilitados, porque são muitos. E se que tenho muitas rápidas e um bom dia de terça-feira, dia 11 de 8, quer dizer, de agosto de 2026. E que sejam felizes neste dia. Então, vai este tema para todos os debilitados, oferecido pela locutora de serviços Isabel Mendonça.

tema do Pedro Miguel em Malibu, para todos que gostam da praia, que neste calor que há pelo mundo fora, não só na Madeira, não só em Londres, que está o tempo quente, está quente em muitos lados. E então ficam com este tema do Pedro Miguel em Malibu.

agora o próximo tema vai para todas as meninas e as senhoras e ouvintes do Rádio Cantinho da Madeira. Vai dançar mulherada, isto é para as meninas e senhoras que estão na escuta do Rádio Cantinho da Madeira. Vai dançar mulherada.

tema é um fadinho, um fado para quem gosta de fadinhos. E então fique leve comigo, um fado moderno.

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Agora vou ao encontro do meu amigo Nuno Franco, que ele quer ouvir a música do Leandro e Leandro Bombom. E então aqui está o seu tema, amigo. Muito obrigado pela sua participação no tempo livre do Rádio Cantinho da Madeira, mas também todos os ouvintes. E então fica aqui com o seu tema Bombom.

próximo tema vai para todos os amigos que estão na página do Rádio Cadinho da Madeira. E então fica os pantares, lá vai a carroça, para dizer o nome de cada um, são muitos. E então é assim melhor para todos os ouvintes que estão na página dos amigos do Rádio Cadinho da Madeira. Um muito obrigado a todos vós por estarem na minha companhia. Com beijinhos e abraços da Isabel Mendonça.

próximo tema vou oferecer também aos meus amigos que me mandaram mensagem privada e participaram no meu programa a pedirem os temas que gostavam de ouvirem. Muito obrigado pela sua companhia. E então vamos ficar com Sete Saias, o Balinho da Madeira.

um bom dia à nossa amiga Eugênia Andrade, que por acaso já acabou o seu trabalhinho agora de manhã. Vai para casa para fazer o almoço e tenha um bom apetite. E então vamos ficar com um lugar chamado, o nome do tema.

tema, é uma sugestão da minha prima Lúcia de Freitas e Maria de Freitas para dedicar a todas as suas familiares e também a todos os ouvintes da linda Rádio Cantinho da Madeira. E então vamos ficar com o bailinho da Madeira.

próximo tema, o Frocedio da Maria, minha mãe Fernanda Gomes, o Frocedio das suas filhas e família toda. E então, muito obrigada, mãe de Marante.

Chegou o fim da minha missão por o dia 12 terça-feira, dia 11 de agosto de 2026. Vou agradecer a todos vós por estarem na minha companhia, mas sempre na companhia dos nossos locutores. E então, até uma próxima oportunidade ou marcas encontro até a semana que vem, na terça-feira. E então vamos ficar com 5 dias, vai chover, xalá, que seja, porque está muito, muito quente e precisamos de água. Muito obrigada a todos, mais uma vez. Quem vai ao almoço, um bom apetite. Quem está trabalhando, um bom trabalho. E quem está de férias, uma boa férias. E para quem está sempre curvadinho à escuta do Rádio Cantinho da Madeira, que tenha uma boa audição. Até a próxima oportunidade. Muito, muito obrigado. Obrigados.

0: é a música para dar um bom dia ao nosso amigo Marco Freitas. Bom, quero desejar uma boa tarde e tudo bom para si, junto à sua família. Tchau, tchau.
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Olá, boa tarde, bom dia, boa noite a todos os ouvintes da Rádio Cantinho da Madeira. Eu sou Maria Sousa e estou aqui diretamente desde a ilha de Jersey, Reino Unido, para os quatro cantos do mundo. Neste momento são 16h02 do dia 11/8/2026. Neste momento aqui está 29 graus, está quentinho na rua. Ah, tá. Aquilo a pessoa fica assadinha. Ah, fica com este calor. E amanhã que vai chegar os 30 e tal. Meu Deus, tenha misericórdia de nós. Eu vou estar aqui na vossa companhia, coisa menos coisa, até às 17h30, com muita música para todos vós. São todos muito bem-vindos aqui à minha emissão Hora Latina.

E vou começar a cumprimentar a meus colegas lectores, o meu gestor César Camacho, desejando uma excelente tarde de terça-feira para todos. Obrigada à minha colega e amiguinha Isabel Mendoza para a sua lindíssima missão esta manhã. Também vou cumprimentar a todos os ouvintes de Portugal Continental, Madeira e Açores, desejando uma excelente terça-feira para todos. Obrigada pela sua sintonia aqui na melhor rádio online, RCM.

Eu vou cumprimentar, dar as boas-tardes ou bom dia, boa noite a todos os ouvintes que estão nas várias aplicações que a nossa rádio tem disponíveis. Obrigada por sua companhia. Continuação de uma excelente terça-feira para todos. Vou ir aqui um pulinho à salinha, ver quem está aqui. Um instantinho, já vou ver quem está por aqui. E quem está aqui é o nosso ouvintes. Madeira Sou Peixe, a Dona Fátima e o seu esposo e toda a sua clientela. Muito obrigada por sua companhia que está aqui na Rádio Cantinho da Madeira. Grande beijinho para vocês. Continuações de uma excelente tarde de terça-feira.

eu agora vou dar aqui um pulinho. Peço desculpa. Neste momento, aqui nos amigos da Rádio Cantiga de Madeira estão 19h20. Bom dia, boa tarde, boa noite para todos vós. Mas vou dar as boas tardes, especialmente à nossa ouvinte e amiguinha, Eugénia Andrade e seu esposo Isidro. Continuações de uma excelente tarde de terça-feira. Obrigada por tua companhia. Vamos, quem tem mais? E quem está mais aqui nos amigos da Rádio Cantiga Madeira, também a nossa Paulinha Muniz, quem lhe desejo boa tarde, bom trabalho, uma continuação de uma excelente terça-feira. Um grande beijinho para ti e toda a tua família. Quem é que está mais? Está também o nosso amiguinho, Nélio Rocha. Boa tarde, continuações de uma excelente terça-feira e obrigada por tua companhia. Também está o nosso íntimo amiguinho Duarte Araújo, daqui da Ilha Jersey. Boa tarde, bom trabalho. Continuações de uma excelente terça-feira para ti e tua família. Por agora é tudo aqui no grupo. Obrigada a todos. Os 19 ouvintes que estão aqui à escuta da Rádio Cantiga da Madeira e também a me fazer companhia. No meu Messenger, quem já me fez saber que está à escuta, o nosso ouvinte, meu amiguinho, nosso Latinhas de Água, Duarte Petrelo. Boa tarde, amigo. Continuações de bom trabalho. Um grande beijinho para ti e obrigada por tua companhia. Outro beijinho para Duarte Araújo. Obrigada, amigo, mais uma vez. E continuações de bom trabalho também para ti. Vou dar também mais um beijinho à nossa ouvinte, Eugénia Andrade. Obrigada, amiga, por tua companhia e continuações de uma excelente tarde de terça-feira. Não sei se o meu colega Ricardo Cassiano vai entrar e mandar mensagem. Ele não me respondeu, é que deve estar trabalhando. Se ele quiser entrar, é só me avisar que eu saio para ele entrar. Por isso, se ele não disser nada, vou estar aqui até às 17h30. Mas se ele quiser entrar, vou ter que sair, porque está no horário dele. Até lá, vamos passar aqui muita música para todas vós. E hoje é um dia muito especial para mim. A raposa, o meu peizinho, o meu homem da minha vida. Ele se é o meu homem da minha vida. Foi quem ajudou a me trazer ao mundo. É quem me deu educação, me deu ensino. E me ensinou o que era bom e o que era mau. Já partiu, já não está entre nós, mas eu, enquanto estiver sobre a terra, enquanto não ir com ele, vou celebrar sempre o dia do aniversário dele. Ele, se fosse vivo, fazia hoje 94 anos. Como já disse, ele fez anos no dia 11 e partiu no dia 14. Está quase fazendo 17 anos que meu paizinho já não está neste mundo, mas para mim estará sempre vivo no meu coração. Depois vou passar um tema de parabéns para o meu pai, que está no céu, está em festa. Ah, tata, ele está lá, aquele tema que ele gostava muito, estava sempre cantando. Vocês sabem, quer saber? Já passei a roupa ao ferro. Ele cantava muito este tema. E também sei cantar esse tema, que às vezes já dizia: ó pai, você cala essa boca, que já tanto passar a ferro, já estou cansada. E não é que eu gosto de passar a ferro. Ah, pois, gosto, gosto. E vou pôr esse tema aqui em homenagem ao meu amor, meu paizinho lindo, meu paizinho do coração, que está de aniversário no dia de hoje. Mas até lá, vamos aqui com o primeiro tema da minha missão. Isto é uma missão relâmpago, é hora latina relâmpago, e vai o primeiro tema para todos os portugueses espalhadinhos nos quatro cantos do mundo. Obrigada pela sua companhia, obrigada pela sua preferência na melhor rádio online, 20 anos na vossa companhia, Rádio Cantinho da Madeira. Tá, vai Portugal no meu, Portugal, meu amor. E que saudades! Quantos nós temos saudades do nosso Portugal, não é?
Alguns, pelo menos eu, de vez em quando vou lá, mato essa cesta dos mais montes, não pode ir, não tem condições para ir ao seu país, e aquela ferida no seu coração por ir ao seu país não pode ser concretizada. Então, este tema para todos os imigrantes espalhadinhos nos quatro cantos do mundo, com votos de bom dia, boa tarde e boa noite.

Acabamos de ouvir Portugal, meu amor, canção de saudades, e foi para os imigrantes espalhadinhos nos quatro cantos do mundo que estão à escuta da Rádio Cantinho da Madeira. Isto foi para vocês, com muito carinho, desta vossa amiga Maria Sousa. Não sei se tem mais alguém para cumprimentar, vou ir aqui dar uma vista de olhos. Não tem ainda ninguém. Está bem, o próximo tema. E vai para. Vou dedicar este tema para os meninos que já me fizeram saber que estão à escuta. E quem é quem é? É Duarte Pedrello e Duarte Araújo e todos os meninos que estejam à escuta da Rádio RCM e da minha emissão Eurolatina. Este tema é para vocês. Gostei do teu dançar. Ah, pois, pois. Vamos pôr vocês aí um pedacinho de dançar. Aqui com o som da rádio RCM.

E acabamos de ouvir Gosto do Teu Dançar. E fui para os meninos, especialmente para o nosso Duarte Petrillo, Duarte Araújo, também o nosso Fernando Canha, que acabou de entrar. Obrigada, amigo, por tua companhia. Um grande beijinho para ti e para a Susana, também para todos os teus colaboradores aí no Brasa Grill. Em Santa Cruz, um grande beijinho para todos vós, com votos de uma excelente tarde de terça-feira e muito, muito trabalhinho para vocês pôr aí os patins e andar, que vão a trabalhar, não é? Trabalho faz viver. Grande beijinho para ti, amigo. Continuações de um bom trabalho. E agora vai para as meninas. As meninas também têm direito a um tema. E este tema vai para a Eugênia Andrade, para a Paula Muniz. Que mais? Que mais? Também vai para a Susana Canha. Para todas as meninas que estejam aqui à escuta da rádio RCM, este tema vai para vós. Augusto, leva-me a Portugal. Ah, se eu ia. Eu ia, acabei de chegar, mas eu ia outra vez. Foi um fim de semana. Um fim de semana, fui para Portugal. Mas eu ia, Madeira. Ah, não ia, não. Eu não pensava, não olhava para trás. Então, este tema vai da minha parte para vocês. Depois, já vou começar com as dedicatórias.

E acabamos de ouvir Agosto Leva-me a Portugal. E este tema foi para as meninas que me estão a fazer companhia, Eugénia Andrade, Paulo Muniz, também para Susaninha Canha e todas aquelas que estão à escuta da Rádio Cantinho da Madeira, que eu não sei, mas que estão aí. Este tema foi para vocês. Obrigada pela sua companhia. E agora vou. Antes de começar as dedicatórias, vou passar o tema para o meu querido paizinho, que está hoje em festa no céu. Será que ele está com o copinho de vinho? Ai, não sei. Será que Deus deixa ele tomar um copinho de vinho hoje? Não sei. Ele adorava o seu copinho de vinho e o seu bocadinho de bolo. Ele era feliz. Então, vou pôr um tema para o meu paizinho, também para todos aqueles que estejam de parabéns, mas este é especialmente para uma pessoa que está no céu. E que está no céu, o meu paizinho que está de parabéns. Está de parabéns hoje, possui fazer 94 anos. Então, o tema é Feliz Cumpleaños, hasta el cielo. Parabéns ao teu céu. E depois vai o tema que o meu pai tanto cantava. Ele cantava esta música todos os dias. Ela estava lá a fumar na loja. Minha mãe tinha uma loja, uma cozinha. E ele começava a cantar. E ele ensinou este tema às minhas filhas. Ah, pois ensinou, ensinou. Então vai. Feliz cumpleaños, hasta el cielo. E depois, já passei a roupa ferro.

0: E acabamos de ouvir Já Passei a Roupa ao Ferro, o tema preferido do meu paizinho, que hoje está de aniversário, está no céu, mas está sempre vivo aqui nos corações dos seus filhos, do meu sempre estará para a vida eterna. Vamos aqui com a primeira participação, primeira dedicatória que vem, o nosso capitão. Ele hoje foi rápido, pôs os patins. Vamos então ouvir o áudio que ele enviou.
1: Boa tarde, Maria Sousa. Uma feliz terça-feira para si e a família deste lado. Uma boa missão da Latina e obrigada para a missão de ontem. Uma boa missão aí, deste lado. Vai lá que o homem da Latina, o Catrapilhas, o Pancadinhas, o homem da Latina de Água, das Sardinhas. Então, tema para a nossa Maria Freitas, as melhorzinhas, e para o Nelo Rocha, e para aquelas pessoas que estão todas bonitinhas. E agradecer a Isabel Manzunza, que esteve a fazer a missão de hoje também. E uma música de parabéns para a minha prima que está aí, que é a Maria à Luz. Meu cunhado está em Ganze. E uma amiga que acho que também já as conheci, uma amiga Maria e outra amiga Lúcia. É uma portuguesa e uma polaca. Curva para ali e curva para lá. Beijinho, vamos cancelado. Jogue-se! Já fui tanta latinha. Quando é que agora a mãe da latinha de soro? Custo de calor. Beijinhos! Vamos cancelado.
0: Obrigada, eu. Olha, já agora mando um copinho de soro para a Prasémia, para o meu paizinho, que ele gostava de tomar um copinho de vinho. Manda-lhe para ele celebrar o seu aniversário, para a tua prima, para as tuas amigas. Muitos parabéns, que este dia se repita por muitos, muitos mais anos, com muito amor e muita paz, e especialmente muita saúde. Olha, eu escolhi. Agora vou pôr o tema de parabéns. Vão ser quatro temas. Primeiro vai ir para os debilitados, Barriga Cheia, música Pimba para dançar. Depois vai a segunda, vai para o meu amiguinho, o nosso Pancadinhas, tema de Leonardo, de latinha na mão. Aí fui e consegui uma latinha na mão. Então vou mandar esta para o meu amiguinho Duarte Petrelo. Depois vai a terceira, o tema Cantiga dos Bêbados. E depois, Jorge Ferreira. Parabéns, parabéns. Então vamos já com o primeiro tema.

E já está no ar o tema. Vou dedicar à minha mana, à nossa locutora, à nossa amiga Maria de Freitas. Isto vai para ela, na minha parte e da parte de todos vós que estão nesse lado, à escuta da Rádio Cândido da Madeira. Vai este lindíssimo tema para Maria de Freitas. Volveria a elegir-te mil vezes. Vou traduzir. Eu te elegeria mil vezes, sempre, na voz de Isabel Pantoja. Para ti, amiga, espero que gostes deste lindíssimo tema.

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0: Y acabamos de oír Los Hermanos Rosario, La Dueña Tiene Swing. E vamos, vou cumprimentar a nossa ouvinte, minha amiguinha, Sónia Rodrigues, que está à escuta da Rádio Cantinho da Madeira, desde a Ilha da Madeira. Que inveja! Ah, pois, temos inveja, temos. Algum dia vamos estar aí também, se Deus quiser. Uma continuação de uma boa tarde de terça-feira para ti, amiga. E tua família, obrigada por tua companhia. Um grande beijinho para ti. E vamos aqui com a minha última dedicatória de hoje, que vai de parte do nosso ouvinte, Duarte Araújo. Vamos aqui ouvir.
1: Boa tarde, Maria Souza. Tudo bem consigo? A familhinha desse lado? É aqui, está tudo a andar, está mais fresquinho. Estou aqui a mostrar a sombra. Gostaria de oferecer a música aí para os nossos debilitados todos. Pessoalmente, a Maria Freitas. Tudo que está debilitado está incluído. Bem, minhas rápidas melhoras para todos. Ok? E pode ser a música aí do Toy, Nossa Senhora. E a segunda pode ser aí a do. Desgarrada de inveja do Paulo Florença, se a favor, se puder ser. E para a prima do Pancadinhas e que faz anos aí, manda-se parabéns. Acho que é a prima que eu estava falando, se não me engano. Ok? Tchauzinho, brigadinho e boa emissão. Fui trabalhar, que apanhar ela.
0: Obrigadinho, amigo. Então aqui vai os dos temas. Muito obrigada por tua participação. Aqui é a minha emissão Hora Latina. Neste momento são 17 e 9 minutos. Vou estar aqui mais uns minutinhos. Depois tenho que sair. Vou te ver. O trabalho me chama. Então vamos para o primeiro tema, Toy. Nossa Senhora, creio em ti.

E acabamos de ouvir este lindíssimo tema, Coração Apaixonado, e foi para a nossa ouvinte e amiguinha Sónia Rodrigues, que está à escuta da Rádio Cantinho da Madeira. E vamos aqui com mais um tema. E vai o baile das velhas. Vamos dar aí um passinho de dança. Bora lá, aqui no som da Rádio Cantinho da Madeira.

Acabamos de ouvir este lindíssimo tema. Se amar-te és meu pecado, pois se amar vocês é o meu pecado, que venham muitos pecados como este. E o meu último tema da minha emissão de hoje é um pedido do meu amiguinho, o nosso ouvinte, Pancadinhas, que quer ouvir Henrique Iglesias, Nunca Te Olvidarei. E quero dedicar para todos os ouvintes que estiver aqui na minha companhia, também para ele, prazer dele. E vou terminar então a minha missão com este lindíssimo tema de Henrique Iglesias. Muito obrigada a todos que me fizeram companhia durante estas 2 horas de emissão. Talvez esteja aqui na quinta-feira, não prometo, senão no domingo estarei aqui de volta das 13 às 16 com Madeira e Jogo de volta. Por isso, não falte à missão de domingo. Vai estar Madeira e Jogo de volta à antena da rádio Cantinho da Madeira. Ainda não sei qual vai ser o assunto. Tenho que ver isso. Ainda tenho que pesquisar após. Vocês dão-me trabalho. Dão-me. Mas eu faço com muito amor e carinho. Um resto de tarde feliz para todos. Aqueles que já acabaram o trabalho, bom descanso. Aqueles que vão trabalhar como eu, um bom trabalho. Aqueles que estão menos bem de saúde, as rápidas melhoras. Aqueles que estão de férias, boas férias. Aqueles que ainda vão de férias, tenham cuidado. Se vai de carro, tenham cuidado. Vai devagar, com precaução, porque não só a sua família que está em jogo, está também os outros. Boa viagem para todos. Obrigada pela sua sintonia aqui na Rádio Cantinho da Madeira. Mas não saia, que o nosso servidor tem sempre muito boa seleção musical para todos os gostos. Marcamos encontro talvez para quinta ou domingo. Um grande beijinho desta vossa amiga que adora todos vocês. Um resto de tarde feliz, com bom dia ou boa noite. E fique com Deus. Então vou terminar a minha missão. Henrique Iglesias, Nunca Te Olvidarei. E não se esqueçam. Sejam felizes e faça alguém feliz. E faça bem e não olhe a quem. Parabéns para todos que estão de aniversário hoje, especialmente meu querido paizinho, que fazia hoje 94 anos. Mas aqui estamos celebrando na mesma, mas o aniversário do meu pai querido, que já partiu, mas está sempre no nosso coração. Agora sim, fui. Fique com Deus.

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Olá, amigos ouvintes da Rádio Quentinho da Madeira, muito boas tardes, boas noites, ou mesmo aos bons dias, tudo dependendo da hora e o local que estejam à escuta da RCM. Convosco desde São Jorge, Ilha da Madeira, Oscar Caldeira com a emissão Caminhos de Portugal.

Muito boas tardes aos amigos e amigas que se encontram no, na página dos amigos da Rádio Cantinho da Madeira. Ora, são eles, o nosso amigo Noé Corraleiro, um forte abraço, beijinho à esposa e restante família, um grande abraço ao nosso amigo de locução, Ricardo Cassiano. Grande abraço ao nosso amigo Daniel Vieira. Beijinho à esposa, São Vieira.

Schenzer tenho por cá o nosso amigo Duarte Pretelo. Um forte abraço. E temos igualmente o nosso amigo Francisco Brazão em Jersey. Grande abraço, amigo Francisco. Beijinho à esposa. Espero que tudo esteja pelo melhor possível aí pelos lados de Jersey.

no meu póster da Rádio Cantinho da Madeira, no meu Facebook, tenho por cá o nosso amigo Sidónio Silva, cantautor madeirense. Um grande abraço, amigo Sidónio, um beijinho à esposa. Temos a nossa amiguinha de Lucção Maria Souza, que está por cá também na escuta. Um grande beijinho, Maria, e o meu muitíssimo obrigado pela sua excelente emissão desta tarde. Ouvi um pouquinho, mas não ouvi tudo, porque por vezes não temos tudo para tudo. A gente é que pensa que tem, mas não tem. Ora, tenho por cá igualmente o nosso amigo Francisco Brazão, um forte abraço. Marie de Belgique, grand bisou à Marie e seu mari Alain. Um grande abraço ao nosso amigo Noé Corraleiro.

Amigos, estarei na vossa companhia mais coisa menos coisa como 2 horas. Hoje, segunda-feira, com música bastante variada e na medida do possível para todos os gostos e idades.

amigos, como sempre, o meu primeiro tema musical é dedicado a todos e todas que acabo de citar, como também a todos quantos me escutam pelos quatro cantos do mundo.

0: Então aqui vai o meu primeiro tema musical desta minha emissão de hoje, tema este que eu dedico a todo o auditório da Rádio Cantinho da Madeira.
1: Mais um dia, menos um, já marcado no calendário.
0: Já cheira a férias, é o título que estamos à escuta.

Grande beijinho à nossa amiguinha de locução Maria Freitas, lhe desejando de rápidas melhoras, Maria, esperando que tudo esteja a ir pelo melhor possível consigo. Desejo-lhe que a sua recuperação seja o mais rápido que possível, para que esteja de volta à nossa companhia.

Beijinho, obrigado por estar à escuta da Rádio Cantinho da Madeira. Um grande beijinho à Dona Zita Rodrigues, que nos escuta pelos lados do Funchal. Grande abraço ao seu filho, Cederico Rodrigues. Continuamos, amigos, com mais música e o próximo tema é para todos vós, com muito carinho, da parte do animador de serviço, Oscar Caldeira.

Amigos, o próximo tema musical é uma sugestão do nosso amigo e ouvinte Duarte Pretelo, que, como sempre, está à escuta da Rádio Cantinho da Madeira. É um ouvinte assíduo da rádio. Amigo Duarte, aqui vai o primeiro tema musical a seu pedido. Para todos os debilitados que escutam a Rádio Cantinho da Madeira, não esquecendo a nossa amiguinha de locução, Maria Freitas, desejando rápidas melhoras a todos. Então, aqui vai. Obrigado, amigo Duarte, pela sua participação ao programa Caminhos de Portugal.

Muito boas noites. Aqui é a nossa amiguinha Paulinha Muniz. Um grande beijinho. Espero que tudo esteja bem consigo. Obrigado por estar à escuta da Rádio Quentinho da Madeira. Amigos, o tema que já vai para o ar é igualmente uma sugestão do nosso amigo Duarte Pretelo, que desta feita deseja dedicar este tema a todos os seus amigos, a todos os aniversariantes de hoje, em forma de agradecimento a todos os locutores e locutoras que tiveram a emissão no dia de ontem e no dia de hoje. O meu muito obrigado aqui ao nosso amigo Duarte Pretelo pela sua participação ao programa Caminhos de Portugal. E obrigado pelo pedacinho que me toca do tema que vamos ouvir.

Grande, mas grande abraço que o nosso amigo Bernie Martins, que me faz saber que me escuta pelos lados da Inglaterra. Um forte abraço, amigo Bernie. Espero que tudo esteja a ir pelo melhor possível. Um grande abraço igualmente ao nosso amigo de locução, Ricardo Cassiano. Espero que tudo esteja bem contigo, mas não duvido que tudo esteja pelo normal, pela foto que me enviaste. Está tudo bem. Continua, Ricardo. O que levamos desta vida é justamente o que comemos e bebemos, que o resto fica tudo por cá. Bom, amigos, o próximo tema musical é uma sugestão aqui da nossa amiga e ouvinte, senhora Dona Zita Rodrigues, que me sugere um tema musical. Eu vou citar a mensagem porque será melhor, porque a Dona Zita Rodrigues envia-nos sempre umas bonitas mensagens. Portanto, é assim. Boa noite, Oscar. Espero que tudo esteja bem consigo e com a sua esposa, Dona Ivone, e toda a família. Está tudo bem, Dona Zita? Obrigado, com muito carinho. Também com uma linda emissão, como sempre. Muito obrigado. Por favor, passar um tema musical para o Cedrico Rodrigues. Para o Cedrico Rodrigues, para a Dona Ivone, para a minha esposa, obrigado. E para a minha amiga Maria Freitas, desejando rápidas melhoras. E para toda a família da Dona Zita Rodrigues, bem entendido. E todas as suas amizades, com uma muito boa noite, com muitos beijinhos meus. Um grande abraço do Cedrico, continuação de boas férias. Muito obrigado, Sr. Oscar. Quem escreve assim tem boa tinta no tinteiro. Obrigado, Dona Zita, pela sua participação ao programa. E espero que havemos de nos encontrar um outro dia, mas esta semana vai ser quase impossível, porque eu não sei porquê, não é por estar reformado, estar de férias e nunca temos tempo para fazer tudo aquilo que queremos. É normal. Ora, vamos lá ver se alguém me pode explicar ou como é que hei de fazer para ter tempo para fazer tudo. Porque nunca temos tempo para fazer tudo. E ainda bem que senão os outros não faziam nadinha mesmo. Então continuamos com mais música. Ficamos então com Nas Asas das Gaivotas. Obrigado, Ana Zita, pela sua participação ao programa.

Amigos, o próximo tema musical é uma interpretação do nosso amigo cantor Sidónio Silva, a pedido da nossa amiga e ouvinte Paulinha Muniz, que me sugere um tema musical para dedicar a todo o auditório da Rádio Cantinho da Madeira, incluindo o animador de serviço e sua cara metade. Eu mesmo muito obrigado, Paulinha, pela sua participação ao programa Caminhos de Portugal. Vamos ficar com o nosso amigo Sidónio Silva, a bela donzela.

Ora, muito boas tardes aqui à nossa amiguinha e ouvinte Maria Brito. Seja bem aparecida, bem-vinda. Um grande beijinho aqui ao casal de amigos Jorge e Helena Durães, que me escutam pelos lados de Felgueiras, em Portugal. Um grande abraço, amigo Jorge. Grande beijinho, Helena. Espero que tudo esteja pelo melhor convosco e que as férias estejam a passar pelo melhor possível. Grande abraço, amigos. Continuação de boas férias. Amigos, vamos ficar com um tema para todos aqueles que têm a nostalgia da Madeira. Aqui vai, do nosso amigo Sidónio Silva. Aqui vai.

Amigo, deste meu próximo tema dedico pessoalmente ao meu amigo Cedrico Rodrigues, que me escuta pelos lados do Funchal, lhe desejando um pezinho de dança, primeiramente, e depois boas férias, assim como a sua mamã. Aqui vai, amigo Cedrico.

Muito boas noites, ou seja, boas tardes ao nosso amigo Lúcio Valente, que nos escuta pelos lados de Boston. Um grande abraço, amigo Lúcio. Beijinho à esposa Lucinda. Espero que esteja pelo melhor possível aí pelos lados de Boston.

grande beijinho aqui à senhora Maribel da Silva, esposa do nosso amigo Sidónio Silva. Espero que tudo esteja pelo melhor possível pelos lados do Funchal. Temos por cá mais quem? O meu sobrinho de longa distância, Henrique Paris, um grande abraço. Beijinho à Celina. Espero que tudo esteja pelo melhor possível aí pelos lados de França. Espero que tenha um coisinho de calor como temos no Norte. Eu não estou por lá, mas sei que hoje faziam 36 graus lá na minha zona. Já dá para andar na via pública sem camisa. E não dá frio, podem crer. Amigos, continuamos com mais musiquinhas. E desta feita dedico este tema à minha amiguinha de locução Maria Freitas, desejando as rápidas melhoras. Espero que tudo esteja a ir pelo melhor possível consigo, Maria Freitas. Grande beijinho e rápidas melhoras.

Amigos, o próximo tema, isto é o tema que já está no ar, eu dedico pessoalmente ao casal de amigos Jorge e Helena Drans, que se encontram de férias em Portugal, na zona de Felgueiras, desejando boas férias, uma boa audição e que tudo vá pelo melhor possível com meus amigos Jorge e Helena Drans. Grande abraço e beijinho!

Amigos, este próximo tema eu dedico pessoalmente a todos os amigos que me escutam aqui na página dos amigos da Rádio Cantinho da Madeira. Para todos que lá estão, aqui vai este tema musical com muito carinho, em forma de agradecimento pela vossa companhia.